Paula Toller, música do Herbert Viana, de Paula, Derretendo Satélites. Também ouvimos Ouro de Tolo com Caetano Veloso, música do Raul Seixas, Milton Nascimento, dele do Fernando.

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1: Em Brasília, 22 horas e 33 minutos.
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1: Agora tem Titãs.

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0: Maria e o Samba, música e interpretação do Erasmo Carlos, Cláudia Telles, música do Gil, Felicidade Vem Depois, Kid Cavaquinho, João Bosco.
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0: Estado. E aí ele chama a atenção para o papel de uma terceira parte no processo, a testemunha.
1: O bullying e o cyberbullying só existem em coletivo, em uma pequena comunidade, diz o Rodrigo. Dificilmente você vai encontrar alguém provocando outra pessoa se não tiver plateia, se não tiver testemunhas. Assim, quem assiste às cenas de bullying ou dá like e compartilha as zoações na internet, ainda que apenas por curiosidade e sem refletir, acaba participando e fazendo essa violência crescer.
2: Então, seja testemunha, seja praticante dessa forma de violência, todos têm responsabilidade. E essas que são testemunhas e audiência, se essas mudarem, a gente consegue mudar bastante também. Se você testemunhar uma violência como essa e sinalizar para o teu amigo lá, dizer, poxa, você está fazendo um negócio que não tem graça, não é legal isso.
0: Bem, mas vamos voltar às experiências dos estudantes com cyberbullying, porque parte do

vidas de alguém. Apesar do amor de uma única seguir seu curso, a pessoa sempre se lembra do passado, né? Se lembra, às vezes, de um relacionamento anterior, de alguém que não faz parte mais da história. Ou seja, mesmo

baixo se manteve de pé. A Câmara dos Deputados esteve presente em todos os momentos importantes do Brasil. Ela ajudou a romper a escravidão, ela ajudou a fazer a República, ela inseriu os direitos dos trabalhadores junto com a CLT na época de Getúlio Vargas. Depois, em 88, ela ajudou a derrubar a ditadura militar, ou seja, a Câmara dos Deputados cumpre um papel importante perante o seu povo. Chegar em 200 anos com altivez, com autonomia, com independência é fundamental para que o povo brasileiro tenha na Câmara o seu efetivo representante. E assim é que eu acredito, um parlamento forte, altivo, autônomo, que possa oferecer ao povo e à sociedade saídas

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2: A participação feminina em espaços de poder é essencial para assegurar representatividade e diversidade nas decisões políticas. O desafio, no entanto, não

conectados. A Câmara discutiu em seminário o futuro da rede legislativa de rádio, que atualmente conta com 30 emissoras no ar, que operam em parceria com a Rádio Câmara. São emissoras de assembleias legislativas e de câmaras de vereadores e transmitem a programação legislativa da Rádio Câmara mesclada com produção local, como é o

0: Erika Santos, da Rádio Câmara BC, em Balneário Camboriú, no litoral norte catarinense, parceira da nossa rede legislativa, preparou uma reportagem sobre o assunto.
1: Mais de 574 mil brasileiros já decidiram dar um passo importante para se afastar das apostas online. Esse é um panorama aproximado de pessoas que solicitaram até agora o bloqueio do próprio acesso às chamadas bets, por meio da plataforma centralizada de autoexclusão. Esse número tende a crescer.

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Ainda trazendo informações aqui dos nossos ouvintes, a gente tem o Paulo Andion e o Nazareno dando bom dia. E o pessoal da Rádio Câmara de Capelinha, em Minas Gerais, Rádio Câmara de Capelinha, que faz parte da rede legislativa de rádio, ou rede Câmara de Rádio. Está aqui o pessoal de Capelinha mandando mensagem, a Capelinha que fica lá em FM 93. E o que a gente tem hoje aqui na Câmara, o último dia do encontro da rede legislativa de rádio e TV. Desde quarta-feira a gente tem representantes de câmaras municipais e assembleias legislativas de todo o país aqui na Câmara dos Deputados, que integram a rede legislativa de rádio e TV para falar sobre conteúdo, transparência, trocar informações. A gente teve inclusive demonstrações da nova tecnologia da TV 3.0 na quarta-feira.

0: Martato, sem modificações, e assim foi aprovado na Comissão de Desenvolvimento Urbano. Explica para a gente um pouquinho o que, que vai ser feito para que, se esse projeto seguir e continuar sendo aprovado, haja a possibilidade do transporte coletivo urbano gratuito para a população em mais cidades do país.
1: Uma ação brasileira de ter acesso a um transporte público de qualidade

estão acontecendo na Câmara dos Deputados para as cidades, para poder receber ali a opinião da população, de movimentos sociais, dos empresários. O programa Câmara pelo Brasil voltou a São Paulo e com duas agendas importantes. Ontem à noite, a agenda foi o projeto que criminaliza a misoginia, que é esse ódio, essa aversão às mulheres. A gente teve ontem à noite esse debate e agora de manhã a gente tem um debate sobre microempreendedor individual. A gente está com uma equipe da rádio, da TV Câmara.

0: Gilberto Gil e Gilsons. Gilberto Gil, palco.
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0: 9h21, Marisa Monte.

0: Maneva, lindo, leve, pleno. Também Guilherme Arantes, dele, Nelson Motta, Coisas do Brasil. E Engenheiros do Havaí, de Gessinger, Terra de Gigantes.
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3: Gestores públicos e líderes de religiões de matriz africana denunciaram casos de intolerância e racismo durante audiência na Comissão de Direitos Humanos da Câmara dos Deputados. Também apresentaram políticas públicas em curso e sugestões para o enfrentamento do problema. Entre janeiro de 2025 e janeiro deste ano, o Disque 100 registrou 2.700 denúncias ligadas à intolerância religiosa. Umbanda, Candomblé e outras religiões afro-brasileiras estão entre as principais vítimas. O coordenador de promoção da liberdade religiosa do Ministério dos Direitos Humanos, Luiz Alberto Dias, apresentou dados da pesquisa Respeite Meu Terreiro, feita em parceria com a Unirio. 76% dos líderes de 255 terreiros ouvidos em todo o país relataram casos de racismo diante de seus espaços e 80% tinham integrantes vítimas diretas

0: de intolerância.
1: Esses dados demonstram que não estamos diante de episódios isolados, né? E ele é uma realidade estrutural, o racismo religioso, né? Que se manifesta por meio de discriminações, de agressões verbais, de ameaças, interrupções de rituais, depredações e diversas formas de exclusão social, inclusive de racismo institucional religioso.
0: Mãe Zana de Odé citou o próprio caso. Seu terreiro em Carapicuíba, na região metropolitana de São Paulo, foi demolido pela prefeitura em 2022, soterrando objetos pessoais e de crença.
2: Nós autodeclaramos o nosso terreiro como unidade territorial tradicional. É necessário que o INCRA reconheça nossas unidades. Eu estou em exílio. Todo dia eu estou num lugar, escapando, correndo, fugindo da morte.
0: A diretora de Política Pública do Ministério da Igualdade Racial, Luzineide Borges, mostrou o enfrentamento do problema por meio do decreto que criou a Política Nacional para Povos e Comunidades Tradicionais de Terreiro e de Matriz Africana. Segundo ela, esse é o principal legado do governo Lula para o reforço orçamentário de políticas públicas interministeriais na área.
3: A gente sai de um orçamento de 2 milhões e meio em 2023 para um orçamento de 115 milhões em 2025 e 2026. Isso sai de uma responsabilidade de um único ministério para 11 ministérios. Para mim, enquanto gestor, enquanto pessoa de terreiro, ainda é muito pouco. Mas a gente consegue dialogar a partir desse lugar.
0: Entre as políticas públicas em curso, Luzineide Borges citou ações de desenvolvimento social e de valorização da cultura e da memória dos afrodescendentes. O coordenador do Instituto Latino-Americano de Tradições Afrobanto, Pai Valmir Damasceno, defendeu o mapeamento dos terreiros do país e o apoio do Instituto do Patrimônio Histórico e Artístico Nacional para superar o que ele chama de processo de apagamento histórico do negro na construção da sociedade brasileira.
4: Um terreiro é um espaço de ressignificação da vida, de acolhimento, de proteção, além de ser um espaço de bênção. Tantos saberes e fazeres ancestrais estão na cabeça de tantas mulheres e tantos homens. Os saberes da cura, do manusear as ervas, as raízes. O Brasil não pode ser conivente com essa perseguição sistemática aos povos de matriz africana.
0: Organizadora do debate, a deputada Érica Hilton, do PSOL de São Paulo, manifestou repúdio ao racismo e prestou solidariedade às religiões de matriz africana.
5: Poderemos ficar aqui horas e horas e horas e horas falando não só de líderes e lideranças religiosas que foram agredidos no exercício da sua espiritualidade, mas de terreiros que foram depredados, mães e pais de santos que foram agredidos fisicamente. Não é possível que o Brasil consiga conviver com esse tipo de realidade.
0: No fim de junho, o governo federal vai promover o seminário Racismo Religioso na Perspectiva da Violação de Direitos Humanos, com foco no reforço da articulação entre poder público e sociedade civil no enfrentamento do problema. Da Rádio Câmara de Brasília, José Carlos Oliveira.
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8: Agora 10:07. Gal Costa.

Essa foi Tulipa Ruiz e Lulu Santos, de Gustavo Ruiz e Tulipa, Dois Cafés. Antes, o Caetano, dele, de Javan, a Linha do Equador. Também Gal Costa, de Tim Maia, Você.

constitucional para permitir o enquadramento do microempreendedor como individual de pessoa com receita bruta anual igual ou inferior a R$130 mil, bem como permitir que possa contratar até 2 empregados. Vamos acompanhar o debate com a presidência da deputada Adriana Ventura. Deputada Adriana Ventura, neste momento está convidando as autoridades a comporem o dispositivo aqui no palco, a ocuparem seus lugares, as cadeiras dispostas para esse debate. Esse encontro, ele integra o programa Câmara pelo Brasil e tem como objetivo ouvir as autoridades, sociedade civil,

Receita Federal do Brasil. Os melhores alunos da turma de pessoas jurídicas. Esse é um estudo que a Receita fez, mas que botou escondido na gaveta. Né? Vocês não leram isso em lugar nenhum. E não vão ler. Não vão ler. Porque no ranking, e um dos autores está aqui desse artigo, Constantino, nosso companheiro de luta, mostra que fizeram algo

até que nós possamos assimilar melhor aquilo que está colocado. Porque o que vamos ter de complicação pela frente não está escrito. E quando é sobre o simples, simplesmente dizem o seguinte: a opção do simples é entrar no regime normal. Ou seja, os incomodados que se mudem. É essa a ordem unida para neutralizar

Simples Nacional. E na presença do meu querido amigo Guilherme Afif Domingos, falar sobre o Simples Nacional é muito difícil. Nós devíamos, na verdade, nos calar depois que ele falou.

R$1.000 por mês. Não estou dizendo que não é importante mexer no MEI, porque a gente tem pessoas que dependem disso e também necessitam dessa atualização. Mas é importante, e eu coloco isso porque estamos de novo no ano eleitoral, super desafiador, e há um receio muito grande de trabalhar só em cima do MEI por uma questão eleitoral.

0: Bom, você acompanha ao vivo aqui conosco na Rádio Câmara este debate da Comissão Especial sobre o novo enquadramento do microempreendedor individual, uma proposta que está tramitando aqui na Câmara dos Deputados. Esse encontro em São Paulo, ele faz parte do programa Câmara pelo Brasil e hoje está sendo realizado na Federação das Associações Comerciais do Estado de São Paulo. Está presidindo os trabalhos a deputada Adriana Ventura. Vamos continuar acompanhando.
1: A maioria dos MEIs que a gente tem no país hoje estão inadimplentes. Muitos só abriu o MEI e se esqueceu dos

É muito importante para nós enriquecermos o debate, enriquecermos o relatório, melhorar o relatório substancialmente, porque vocês dão argumentos e fatos para nós que muitas vezes a gente desconhece, considerando que nós temos uma consultoria lá na Câmara dos Deputados, também muito boa, que tem nos ajudado muito, ao qual a gente agradece. Mas essas, então, o presidente Hugo Mota pediu para nós fazermos esses seminários para mostrar para as autoridades, principalmente para a equipe econômica, sensibilizarmos da importância

tirando contribuintes, excluindo contribuintes que antes estavam enquadrados no regime simples e aos poucos diminuindo o escopo da norma e está tornando a letra em lei morta. Trata-se, portanto, de simples atualização monetária dos valores originalmente aprovados pelos legisladores e que, por inação e omissão da União, não vêm sendo atualizados adequadamente desde 2006. Cabe recordar que, no mesmo período, as receitas tributárias da União foram beneficiadas pelo aumento do valor da base de cálculo dos tributos em função dos reajustes de preços de bens e serviços. E que,

0: na sociedade no geral faltam muito corpos, muitas organizações para que as leis façam valer, façam que elas sejam respeitadas, que elas sejam seguidas, que elas consigam ser empregadas na sociedade num todo, porque é muita questão de individualidade. A gente espera que as leis sejam respeitadas de indivíduo para indivíduo, mas elas são questões de corpo. Se não houver esses grupos sociais despertos, não adianta. Não, o indivíduo sozinho, ele não chega a lugar nenhum.
1: Assim, a gente volta à ideia de combate ao bullying por meio da mudança cultural. Mesmo porque, completa o Rodrigo Negmi, a judicialização

0: volta amanhã.
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0: nesse projeto de lei não venham a estar dentro do rol de crimes hediondos, conseguindo assim, caso fiquem fora, redução de penas para crimes que nós acabamos de tipificar. A ideia é fazermos a adequação legislativa para que não haja dúvida sobre o nosso interesse de combater de maneira muito firme o crime organizado em nosso país.
1: A inclusão desses temas na pauta do plenário da Câmara ainda será avaliada em reunião entre os líderes

0: projeto vem para criminalizar ataques que estão sendo feitos de forma coletiva às mulheres e que hoje não são crime. Vídeos que dizem que uma mulher tem que ser assassinada, que ela tem que receber um soco, que ela tem que receber uma facada, uma voadora, porque ela disse não. Vídeos que ensinam homens a doparem mulheres para estuprá-las e vender esse conteúdo depois. Isso é que a gente quer criminalizar.
1: Misoginia é o ódio, desprezo ou aversão às mulheres e meninas motivada única e exclusivamente pelo gênero. Raquel Ripani, do Levante Mulheres Vivas, ressaltou que a misoginia produz impactos em toda a sociedade e está na raiz de diferentes formas de violência e desigualdade.
2: Uma das melhores coisas que esse tema está trazendo

0: em 2025, a Comissão de Educação resolveu fazer uma audiência pública para investigar eventuais falhas no processamento ou na consolidação das notas atribuídas pelos avaliadores. Eduardo Carvalho Souza, diretor de avaliação do INEP, responsável pelo Enem, explicou como é feita a correção das provas.
1: Toda a redação ela é corrigida por dois corretores independentes.

Então eu vou mesmo, eu acho que abrir aquele vinho maravilhoso, né? Pedir aquele jantar especial. Ó, bacana, hein? Bacana. É, você tá ouvindo a canção do Elton John chamada Your Song. Aliás, por falar no Dia dos Namorados, essa é uma das músicas favoritas da minha namorada ou esposa há 27 anos, né? É, Elton John, essa música é de 1970, um dos primeiros trabalhos do Elton John. É realmente belíssima canção, né? E ele, uma letra também.

Recentemente, o Estado foi reconhecido pela Organização Mundial da Saúde como um Estado amigo da pessoa idosa, o primeiro do Sul, da América do Sul, a ter esse reconhecimento, e faz parte de uma rede global, onde justamente busca fazer todo um apoio aos municípios para que as cidades elas comecem a se

0: você escolhe como prioridade. Então, o que precisa verdadeiramente para a política da pessoa idosa, para que a gente possa, além de promover o envelhecimento ativo e saudável, para que a gente possa exercer a questão do cuidado, principalmente evitar a violência, a gente precisa de investimento nessa política.
1: Perfeito. Deputada Leandre, do PSD do Paraná.

Perfeito. Agora, qual que é o papel da atividade física nesse aspecto, né? A gente fala sempre de uma coisa que é importante no envelhecimento saudável é o equilíbrio, né? Você falou sobre a capacidade de executar as atividades, e para executar as atividades, quer dizer, o caminhar pode ser um aspecto muito importante, né? Ir para os lugares, se deslocar, né? Saber utilizar um transporte, enfim. Para isso é preciso de uma atividade física, de uma situação física favorável. Qual que é o papel da atividade física, inclusive precoce, no sentido de prevenir, né? Uma situação de maior dependência?

0: Do álbum Pietà, de 2003, Milton Nascimento cantando pra gente Quem Sabe Isso Quer Dizer Amor, canção dele do Márcio Borges, é o irmão mais velho da família Borges, né? Que tem o Lô Borges, o Marilton, o Ié, o Telo e tantos outros Borges. Muito bem, vamos pro intervalo aqui no Feijoada e voltamos daqui a pouquinho.
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E você fica com Claudinho Buchecha. Sim, senhor. Nós tocamos isso aqui no programa Feijoada Completa. Claudinho Buchecha, só love, só love. Só love hoje pra você. Um abraço e até a próxima.

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0: a condição, na verdade, de professor qualificado, professor contratado. Portanto, essa preceptoria, ela é necessária para melhorar o nível de atendimento médico nacional e de qualificação profissional. Portanto, é importante que nós, numa sociedade capitalista, possamos valorizar aquele que orienta o futuro médico e o futuro especialista.
1: Esse foi o deputado Luiz Ovando, do PL de Mato Grosso do Sul. 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São 16h47 em Brasília.
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1: Muito obrigada pela sintonia. Vou deixar você com Fernanda Takai depois que o sol brilhar. Na sequência tem José Carlos Andrade. Um ótimo

0: para cuidar de um problema semelhante, tem tudo para dar errado, né?
1: Exato. Existem receitas caseiras, principalmente de chás e de loções, que realmente têm um efeito no nosso corpo. No momento que você ferve um chá com água, aquele libera moléculas que têm efeito sobre o corpo. Só que não é de uma maneira controlada, não é uma maneira necessariamente que se possa reproduzir de maneira populacional que vai funcionar em tudo,

0: com a música do Helder Cruz. Bem, também ouvimos Jovem Dionísio com Acorda Pedrinho.
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0: Agora 5h22, peça a sua favorita no nosso zap 999789080. Baby do Brasil.

0: A relatora não está aqui, mas eu acho que vocês deveriam puxar uma reunião com ela para, em analisando o substitutivo, vocês darem as opiniões de vocês sobre o texto e modificar o texto, agregar questões, alterar. E todo relator precisa ouvir para poder construir o texto mais justo e que melhor represente o que vocês querem.
1: O projeto também determina...

0: Imunizações, Éder Gatt, explicou sobre a suspensão temporária da vacina contra a dengue do Butantan.
1: A ideia é estudar os casos junto ao Instituto e à Anvisa para identificar possíveis fatores de risco e orientar a população da forma mais segura possível.
0: Mais cedo, nós conversamos com a repórter Natália Koslick para entender o que houve e as providências que estão sendo tomadas. Boa noite, Natália. Vamos rememorar o que houve. A vacina começou a ser aplicada, foi suspensa essa semana, né? Conta pra gente.
2: Boa noite, Mariana, Luciano e ouvintes da Voz do Brasil. A vacina contra a dengue, desenvolvida pelo Instituto Butantan, passou por todos os estudos e testes necessários antes de ser disponibilizada à população. Ou seja, ela seguiu o processo normal das vacinas que são incorporadas para distribuição pelo Sistema Único de Saúde. O que acontece é que quando a escala foi ampliada, foram manifestados aqueles 42 casos de eventos raros divulgados pelo Ministério da Saúde no início da semana. E por isso a decisão pela suspensão temporária.

0: quanto à logística do transporte ferroviário.
1: Cobalcini, do MDB, defende a concessão de importantes rodovias federais em Santa Catarina como alternativa para acelerar investimentos em infraestrutura. Na visão do deputado, a falta de recursos públicos tem dificultado a execução de obras estratégicas para o Estado.
0: Cobalcini afirma que a duplicação de trechos como as BRs 282, 470 e 153 são fundamentais para melhorar a segurança nas estradas e garantir mais eficiência no escoamento da produção catarinense rumo aos portos da região.
1: Termina agora o jornal Câmara dos Deputados, produzido pela Rádio Câmara, com trabalhos técnicos de Wellington Teles e apresentação de Luciana Vieira e Ana Raquel Macedo. Boa noite.
0: A Voz do Brasil está de volta na segunda-feira. Uma boa noite e um bom fim de semana.
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